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0: Olá, gente, bom dia, meu povo, bom dia. Estamos de volta com mais um programa, com mais o Amanhecer da Chapada Diamantina, nessa manhã lindíssima de segunda-feira. Muito bom dia, muito prazer. Estamos juntos até as 8 da manhã, trazendo a boa música sertaneja. Tudo que você gosta de ouvir, você vai escutar aqui no nosso Amanhecer na Chapada Diamantina. Bom dia pra você, meu amigo, você que está aí ouvindo o nosso programa desde cedo. Pra você que está aí ouvindo a nossa programação em toda a Chapada Diamantina. Você, meu amigo aí da zona rural. Você, meu amigo da cidade. Bom dia, bom dia. Vem comigo, porque estamos na melhor, a Rádio Cultura de Utinga, levando alegria em todo o nosso território da Chapada Diamantina, levando música boa, levando sertanejo raiz, do jeito que você gosta. 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Está começando hoje o nosso calendário, está marcando dia 20 de julho, ano 2026, é uma segunda-feira. Nós estamos no inverno e já se passaram 201 dias do ano 2026 e faltam somente 164 dias para o novo ano. Tá passando rápido demais, né, gente? Eita coisa! Gente, são 6 da manhã, mais 5 minutos, 6 e 5. Bom dia, vamos acordar, vamos levantar, porque já está na hora, né, da lida. Você, meu amigo feirante, você que está indo para a Feira Livre, você que já está na Feira Livre também. Hoje é dia de Feira Livre aqui em Utinga, né? Segunda-feira é dia de Feira Livre. Então, um bom dia para você. Tá chegando agora aí, você que já ligou o rádio, você que está curtindo a nossa programação. Ai, coisa boa, hein? Vamos aí até as 8 da manhã, trazendo a boa música do jeito que você gosta. O nosso canal está aberto, é o 759-9207-4717, para você participar com a gente, para você mandar o seu alô, mandar aí a sua música, a sua mensagem, participando com a gente aqui do nosso programa, através do nosso WhatsApp. Tá bom, gente? 6 da manhã, agora mais 6 minutos, não dá tempo de dormir mais não, gente, vamos nessa. É hora de cuidar, é hora de ir pra lida, aí é hora de trabalhar, meu povo. Ai, potência.
1: Potência.
0: A gente começa o nosso programa de hoje, trazendo esse modão com Tião Carreiro e Pardio, Encantos da Natureza. Aí pra você, amigo que tá na zona rural, que tá no curral, tirando aquele leite gostoso, bom dia, hein?

aí, que é o Guerreiro, e partiu para começar o nosso programa de hoje. Modão chunado. Bom dar um modão bom, né? Modão aí bacana para você começar o dia com essa moda bonita com o Tião Carreiro e Pardinho em Cantos da Natureza. Gente, são 6 da manhã, mais 9 minutos. 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Olha a hora, minha Bahia, 6 da manhã mais 11 minutos, 6 da manhã mais 11 minutos, você está ouvindo o Amanhecer na Chapada Diamantina, por aqui o Sandro Alcântara, e aí você ouvinte que é muito mais importante, um beijo no seu coração, você que está aí com o seu rádio ligado aí, né, é você que está com o seu fogãozinho de lenha aí na zona rural, você que já fez aquele cafezinho, está tomando aquele cafezinho gostoso agora pela manhã, já fez aquele cuscuz, já fez aquela banana frita, eita, já fez aquela carninha, né, do sol ali, a cebolada para comer com aquele cuscuz, maravilha, bom dia para você, amigo trabalhador, né, que tá saindo agora para o campo, né, preparando aí tudo para ir para a lida, muito bom dia para você. 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Então tá aí, ó. São 6 da manhã, mais 13 minutos. 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É hora de mandar mais modão para você, meu amigo, para você, minha amiga, que está nos ouvindo nesta manhã de segunda-feira.
Lourenço e Lourival. E o Lá Feliz, às 6h14 da manhã. Vamos.

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1: Legal, gente, já estamos de volta. Já estamos de volta com o nosso Amanhecer da Chapada Diamantina. E a gente vai mandar alô aí especial para você que tá na sintonia do nosso programa, né? Um abraço aqui especial para o nosso amigo Silvino. Alô, Silvino. Silvino tá se preparando aí para vir para Feira Livre, né, Silvino? Bom dia para você, meu amigo da Barrinha, e toda a família, né, ouvindo a programação. A minha amiga Lene Miranda também. Alô, Lene Miranda, bom dia para você, ouvindo o nosso programa. Ah, também a nossa amiga Leiliana. Alô, Leiliana, aí da Vaz dos Bois, também ouvindo o programa. Aquele forte abraço, muito obrigado pelo carinho da sua audiência. Alô também para o nosso amigo Valtemir, né? Alô, Valtemir, na Vila Paraná, bom dia para você aí. Também a dona Marivalda. Alô, dona Marivalda, aí na Quixaba de Bonito, também ouvindo o nosso programa. Abraço especial para a Matilde, né? Tá lá na Baixona. Bom dia, Matilde. Abraço para o meu amigo Alex Medrado, lá de Lajedinho, ouvindo o programa. Um abração para você, obrigado. Alô, Elisângela Andrade, aí da Praça dos Bancos, aqui em Tinga, né? Um abraço para você aí ouvindo o nosso programa, tá bom? É, também

Caratinga ouvindo o nosso programa. Alô, Dona Maria. Dona Maria está lá na Fazenda Lagoa Nova 2, na região de Mulungu do Morro, ouvindo o nosso programa. Um abraço, viu? Obrigado. Tem muita gente aí ouvindo a nossa programação. Aí daqui a pouquinho a gente manda mais alô, né, para todos que estão na sintonia. Gente, são 6h20, 6h20. Chegou a hora de trazer mais um modão para você agora com essa daqui, ó. Zino Franco.

0: Modão com Dino Franco. Dino Franco e Moraí, o Nelore Valente. Eita, coisa boa, hein? Bom dia, meu povo. Bom dia, vamos levantando, vamos acordando. Tá na hora da lida. Deixa eu falar aqui com a minha amiga, é a Zene, né? Deixa eu falar aqui, tem gente pra falar com a gente. Alô, bom dia.
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0: Salvador, Bahia.
1: Tô com música bem gostosa para meus amigos e familiares em Duas Barras, Utinga.
0: Olha.
1: É, Água Bonita.
0: Ah.
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0: Beleza, minha amiga Zene.
1: Bom dia, Sandra Alcântara.

0: Toque mais uma aí pra nós. Ela vem diretamente da cidade de Salvador, Bahia.
1: Salvador, Bahia! Bom dia, Zena. Obrigada, minha querida, pela audiência, né? Tá ligadona com a gente lá em Salvador. Já levantando cedinho aí, curtindo o nosso programa, curtindo a grandona, né? Eita, 6h25, tá na Bahia inteira. E no Brasil também, por que não, né? Pois é, gente. 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Até as 8 da manhã, muita moda bonita para você. Daqui a pouquinho vou contar uma história para você que é muito interessante. Uma história de reflexão, né? Para a gente refletir nessa manhã, para a gente começar o dia, né? Pensativo e refletindo no mundo, né? E a gente vai estar trazendo daqui a pouquinho, né, uma história bacana para a gente refletir aqui no nosso programa, tá certo, gente? Eu vou contar já para você aqui a história do chapéu esquecido. Olha, daqui a pouquinho a gente vai trazer essa bela história para você nessa manhã de segunda-feira. São 6h26 na Bahia e a gente vai seguindo com o nosso programa. Tem mais modão? Tem mais modão para você, ó. Chico Rei, Paraná, segura essa aí, nossa amiga Zena de Salvador. E pediu pra tocar um modão bonito, hein? Chico Rei, Paraná, cantando Outros Caminhos Sem Você.

0: de tamanho.
1: Beleza, 6h33, você ouviu Roberta Miranda cantando aqui, né, Mequito Paz. Às 6h33 na Bahia, gente. Nosso programa vai levando para você a boa música aqui do nosso programa Amanhecer na Chapada Diamantina.
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1: Legal, vamos essa seguindo. 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Vai mandando seu alô, 759-9207-4717. Manda seu alô para quem você quiser. Conte como é que está a sua região, tá bom? Tá chovendo, tá frio, tá gelado, tá garoando, não está, o sol tá aparecendo. Diga aí como é que está a sua região. Aqui o Tinga Anjo, os termômetros marcam, nesse momento, 18 graus. 18 graus. E a partir de 11 da manhã chegará em torno de 21 graus. A temperatura é menos, né? A temperatura é boa, né? Tá, não tá muito frio e também não tá quente. Tá legal, né? Legal, gente, legal. Vamos seguindo com o nosso Amanhecer na Chapada Diamantina. Eu vou fazer um breve intervalo comercial e daqui a pouquinho, a gente volta com a nossa história de hoje. A nossa história de hoje que traz aí a história do chapéu esquecido. Já, aqui no Amanhecer na Chapada Diamantina.
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7: Legal, gente, de volta. Estamos de volta com o nosso Amanhecer na Chapada Diamantina, nessa segunda-feira. E você ouvindo aí em qualquer parte do nosso, do nossa Bahia, do nosso Chapada Diamantina, você em Utinga, bom dia para você nos quatro cantos da cidade, né? Você nos bairros Capelinha 1 e 2, São José, o pessoal da Ponte de Tábua, também Maria Neta, o pessoal aí do, da região ali do de Liberdade, né? Também ali do Santa Rita, né? Um abração especial. O pessoal que está com a gente do Núcleo Rural, bom dia especial, Belarmino Neres, Santa Luzia, enfim, né? Todo mundo aqui no centro da Baixada, ouvindo a nossa programação, é bom demais ter você na companhia. 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Bom, gente, chegou a hora então de contar uma história, né? Vamos refletir um pouquinho. É bom sempre a gente refletir na vida, né? Porque a gente pensa que tudo é do nosso tempo e pensa que tudo é do jeito que a gente quer, e às vezes não. Eu quero trazer uma história para vocês hoje, né? A partir de hoje nós vamos estar trazendo aí algumas histórias de reflexão para a gente parar um pouquinho e pensar, tá? Essa história fala sobre o chapéu esquecido. E tem o seguinte tema, né? Aconteceu de forma seguinte: seu Pedro, né? Ele nunca saía de casa sem aquele velho chapéu de palha, aquele chapéu que ele gostava, de estima, ele não saía sem esse chapéu de palha. E naquela manhã de quarta-feira, né, ele pegou a sua caminhonete para ir à cidade, e aí só percebeu que tinha esquecido o chapéu quando já estava lá no centro da cidade. Quando estava no centro, ele deu na cachola: cadê meu chapéu? Então, aí ele ficou irritado, né, e resolveu voltar para buscar o chapéu. Olha só o que acontece. Então, o que ele não imaginava, né, é que esse pequeno atraso, preste atenção, o que ele não imaginava é que esse pequeno atraso impediria que ele estivesse em um lugar exatamente no momento em que um caminhão perdeu o controle e atingiu vários carros na rodovia. Olha que situação, né? Então, ele não imaginava isso. Então, o que acontece, gente? Um chapéu esquecido mudou completamente aquele dia. Mudou completamente aquele dia. Por que que esse atraso, por que que esse chapéu esquecido, ele mudou completamente a história daquele homem? Sabe por quê, meus irmãos? Olha, aconteceu o seguinte: quando ele voltou para casa, aí o senhor Pedro encontrou um antigo comprador esperando por ele na fazenda. Ele era fazendeiro, ele produzia muito. Então, quando ele voltou, encontrou um antigo comprador esperando por ele ali na fazenda.
2: O homem queria fechar um contrato para comprar toda a produção de milho da próxima safra. Olha só para isso, né? Ou seja, se ele tivesse seguido viagem no horário previsto, do jeito que ele queria, da maneira que ele queria, no horário dele, ele teria perdido toda essa oportunidade. Ele teria perdido toda essa oportunidade. Mas olha só como Deus trabalha na vida da gente, gente. Então, às vezes, aquilo que parece um atraso pode estar abrindo caminho para algo melhor na sua vida. Aquilo que você acha que deu atrapalhado, aquilo que atrapalhou a sua vida, é Deus trabalhando, é Deus tirando você de algo, né? Ele poderia estar envolvido nesse acidente, ele poderia estar se envolvido naquele engavetamento onde um carro estava, né, envolvido ali em um acidente. Naquela rodovia ele poderia ter tido um fim trágico, mas Deus livrou. E muitas vezes na nossa vida é assim. Muitas vezes Deus nos tira de situações difíceis, muitas vezes Deus nos tira de situações onde provavelmente aconteceria algo de ruim em nossa vida. Mas Deus nos tira, Deus nos livra, Deus está o tempo todo conosco, nos guiando, nos direcionando. Olha, pense nisso, os nossos planos não são os planos de Deus. O melhor plano para a nossa vida é o plano de Deus na minha vida e na tua vida. A gente faz planos, a gente faz projetos, mas a resposta certa vem dos lábios de Deus, vem da vontade de Deus para a nossa vida. Reflita nisso nessa manhã de segunda-feira. Que Deus abençoe a todos nós. Vamos seguindo com o nosso programa. A gente traz moda bonita para você agora. Deixa eu trazer essa aqui, ó, com Daniel e Samuel. Música bonita para você. Para a gente refletir um pouquinho, né, gente? Nessa manhã de segunda-feira. Faltando agora só 14 minutos para as 7.

0: Legal, gente, tá aí, você ouvindo Lorena e Rafaela, nosso amor é ouro, aqui na nossa programação. Um abraço para minha irmã Creuza, lá em São Paulo, ouvindo nossa programação, aí pelo nosso aplicativo, lá na capital de São Paulo, né? Beleza, São Paulo, capital. Um abraço, mano, um beijo para você, obrigado pelo carinho da audiência, obrigado aí para minha irmã Neuza também, lá em Feira de Santana, né? Eita, estive lá essa semana, né? Passei uns dois dias por lá, né? Quero aí agradecer a você pela compreensão também, né, aos ouvintes. A semana passada eu não tive como ficar assim na quinta-feira e também na sexta-feira, gente. Fazendo tratamento da bendita coluna, viu? Eita, nós! E aí a gente não teve como fazer o programa, mas já estamos de volta. Já estamos melhor, estamos aí recuperando e a gente vai trabalhando aí devagarinho, não é não? Beleza, gente? Deixa eu falar com o meu amigo Valtemir lá da Vila Paraná. Bom dia, Valtemir. Tudo bem, meu amigo?
1: Bom dia, meu amigo Sandro. Valtemir da Vila Paraná. Nossa, mano, quer que você toque aí? Em Praia Deserta, aí, que milionários é rico, sim.
0: Praia Deserta.
1: Beleza. Eu quero oferecer para todos os pessoal da sintonia que gostaria aí, mandar um abraço aí para Raimundo, Maltilho, Marivalda e assim todos os pessoal da sintonia, meu amigo.
0: Beleza demais, beleza. Tá bom, meu amigo, eu toco daqui a pouquinho para você, Valtemir. Aquele abraço a todos aí da Vila Paraná de Bonito, ouvindo a programação número 1 do Rádio Baiano, aqui pela sua cultura. 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Daqui a pouquinho eu vou trazer informação para você ficar bem informado nas notícias agrícolas aqui no nosso programa. São 6h55, eu vou tocar daqui a pouquinho um modão aí que vai para o meu amigo Valtemir, né, que pediu Praia Deserta, né? A gente toca já para você, tá bom, meu amigo? Um abração, vamos já seguindo com muito mais.
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0: Aí chegando Silveira e Barrinha, Berrante de Ouro.

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0: Aí do Duca e da Alvan, rastros na areia. Modão bom, hein? Essa foi para o meu amigo Valtemir, que pediu lá na Vila Paraná. Obrigado, viu, Valtemir? Um abraço para vocês aí na região de Vila Paraná, de Bonito, ouvindo a nossa programação, tá? São 7 da manhã, mais 2 minutos, 7:02. Agora chegou a hora de informação, trazendo para vocês a notícia, o quadro Notícias Agrícolas.
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0: Muito bem, no nosso Notícias Agrícolas de hoje, você vai ficar sabendo, café encerra a semana em alta com atraso da colheita no Brasil, sustentando cotações. E mais, margens mudam acesso a insumos. Crédito rural exige mais planejamento. Você vai ouvir agora no nosso Notícias Agrícolas. 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O mercado internacional do café encerrou a semana em alta, impulsionado pelo atraso da colheita no Brasil. Em Nova York, o café arábica subiu 2,46%, enquanto o robusta avançou 2,11% em Londres. Segundo a safra de mercado, até 15 de julho, apenas 64% da safra brasileira havia sido colhida, abaixo da média histórica. O ritmo lento da colheita aumenta a preocupação com a oferta de café e mantém os preços sustentados. No mercado interno, produtores e compradores seguem cautelosos diante das incertezas sobre a qualidade da safra e comportamento das cotações. Margem muda acesso a insumos. O acesso a insumos agrícolas tem se tornado cada vez mais estratégico para o produtor rural diante das margens apertadas e da volatilidade dos preços. Especialistas alertam que os atrasos na entrega ou escolhas inadequadas de tecnologias podem comprometer a produtividade e a rentabilidade das lavouras. O tema será debatido no Brasil AgroShem Show, em São Paulo, nos dias 3 e 4 de agosto. Em 2025, o Brasil importou mais de 1 milhão e 800 mil toneladas de insumos agrícolas, reforçando a importância de planejamento e eficiência logística do setor. Crédito rural exige mais planejamento. O novo Plano Safra 2026-2027 disponibiliza 610 bilhões de reais para o crédito rural, mas traz regras mais rígidas para acesso aos recursos. Especialistas destacam que o produtor precisará de mais planejamento financeiro para investir sem comprometer o capital de giro. Com a inadimplência no campo em alta, cresce a busca por alternativas, como os consórcios para aquisição de máquinas agrícolas. A recomendação é diversificar as fontes de crédito e organizar os investimentos para manter a competitividade e a saúde financeira das propriedades rurais. Você ouviu Notícias Agrícolas, que está de volta amanhã, às 7 da manhã. Segue o nosso programa Amanhecer na Chapada.
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4: Olha a hora, minha Bahia, 7:13, já estamos de volta no nosso Amanhecer da Chapada Diamantina, né? Trazendo para você o nosso programa até as 8 da manhã. Até as 8 da manhã você vai ouvir o que há de melhor na música sertaneza, música raiz, música boa. E você, o que é que você achou ontem? Vamos falar de Copa do Mundo, né? O que é que você achou ontem, né? Você torceu para o Brasil ou você torceu pela Espanha? Me diz aí, hein? Eita, nós, rapaz, eu só sei de uma coisa. A seleção da Argentina ontem, meu amigo, não jogou nada, ficou encurralada, né? Com a boa atuação do time da Espanha. Essa é a minha opinião, viu? Eu vejo que faltou gol, né? No primeiro tempo, faltou mais gol da Espanha. Merecia ter feito mais gols. E a Argentina ficou na roda, né? Não fez nada, não, viu? E aí, você torceu pra quem? Pra Argentina ou você torceu para a Espanha, né? Me diz aí. A Argentina, né? Quando a Argentina perde, é uma vitória para o Brasil, é ou não é? Ou você não acredita assim? A seleção da Espanha mereceu, né? Mereceu o título, com certeza. Deixa eu falar com a minha amiga Ivone. Alô, Ivone, bom dia, Ivone.
5: Bom dia, Sandro, que é a Ivone do Caetano.
4: Tudo bem, Ivone?
5: Estou na escuta do seu programa. Mando alô para todos os ouvintes.
4: Maravilha. Tá,
5: o pessoal do Tanque da Mata, Dona Nena.
4: Sim, Dona Dal. Nena.
5: Ok, um ótimo dia.
4: Beleza, rapaz. O pessoal do Tanque da Mata, Nena, né? Nena eu conheço demais, né? Eu conheço essa turma também, viu, mano? Um abraço para o pessoal aí da Lagoa dos Negros também, né? Pertinho aí do Tanque da Mata. Aí o pessoal que está sintonizado com a gente na programação. Um abraço, viu, Ivone? Obrigado pelo seu carinho, obrigado pela sua audiência. Pois é, e você? O que é que você acha aí? Né? O que você acha? Você achou que a Espanha mereceu? Sim ou não? 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
4: 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Eu vou trazer mais um modão, pra gente agora, né? Que vai... Deixa eu passar só esse comercial aqui rapidamente. A gente volta trazendo mais modão pra você aqui no nosso programa. Aguarde aí.

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1: Chico Rei Paraná cantando pra você. E a blusa vermelha. Ela é legal demais, né, gente? Tá aí pra você ouvindo o nosso programa. Falar com a minha amiga Liliana agora, que tá com a gente, ouvindo aí na base dos bois. Alô, Liliana, bom dia.
2: Bom dia, Sandro. E aí, meu amigo, tudo bem?
1: Tudo beleza.
2: O sol já tá quente.
1: Olha.
2: Daqui a pouco tô indo na sua cidade na feira.
1: Muito bem.
2: Deus abençoe nosso dia hoje.
1: Seja bem-vinda.
2: E eu ofereço, quero mandar alô pra Cineide do Belarmino.
1: Beleza.
2: Na Ponte, ouvinte que tiver ligadinho.
1: Beleza.
2: A cultura. Seu programa.
1: Tá certo, Liliana.
2: Deus abençoe nosso dia. Passa aí uma música aí de Paula Fernandes pra mim, eu ofereço para todos que gostarem. Um abraço, fica com Deus.
1: Paula Fernandes, beleza, valeu, Liliana, um abração pra você, minha amiga. Obrigado pelo carinho aí na Várzea dos Bois. É ouvindo a programação número 1 do Rádio Baiano, tocando só modão pra você nessa manhã de segunda-feira. Hoje é dia de Feira Livre, né? As pessoas estão se dirigindo aí desde cedo para a Feira Livre, alguns com barracas, outros vem para aproveitar a feira, para comprar aquela verdura, comprar aquele feijão, aquela farinha, comprar a roupa também, né? É isso aí, meu amigo, é a Feira Livre, é isso aí, ó. Um abraço para você na sintonia do nosso programa. Abraçando meu amigo também, que está com a gente lá, Luiz da Mata Verde. Alô, Luiz, bom dia para você, Luiz da Mata Verde, ouvindo o nosso programa. Muito obrigado pelo seu carinho, obrigado pela audiência, tá? Deixa eu ver aqui quem mais está na sintonia do nosso programa. Dona Maria, já mandei, né? Já mandei para Dona Maria. Alô, Dona Maria. Alô, Hélio Martins, aí do Cambuí. Bom dia. Abração para você aí, ouvindo o nosso programa, hein? Aquele forte abraço. Alô, Nilda. Alô, Nilda. Bom dia, Nilda da Baixada. Ouvindo o nosso programa. Abraçando também aqui, né? O meu amigo Lucas Alves, lá de Wagner, né? Alô, Lucas, bom dia pra você, meu amigo. Obrigado pelo carinho da audiência. Dona Marivalda, já mandei um abraço para Dona Marivalda, lá na fazenda Quixaba, né? Ouvindo o programa. Bom dia, obrigado pelo carinho. Alô, Lange, aí do Buriti. Bom dia, Lange, do Buriti. Ouvindo a programação número 1 do Rádio Baiano. O meu amigo, deixa eu mandar um abraço também aqui para Noaldo. Alô, Noaldo, bom dia, Noaldo. Noaldo tá lá em Ibiaporã, né? Já chegou, né, Noaldo? Um abração para você. Ou não, tá na capital do... lá em Goiás, hein? Alô, seu Antônio Jário, bom dia, seu Antônio Jário. Seu Antônio Jário já tá aí na rua vendendo o leite, né? Abração aí, Deus abençoe. Alô, Jorge Moreno de Bonito também. Meu amigo Perivaldo da Sarpa, bom dia, Perivaldo. Bom dia para Ronildo de São Paulo, ouvindo o nosso programa. Obrigado pelo carinho da audiência. Todo mundo na sintonia do nosso programa. Vamos nessa seguindo? Tem mais modão, a moda não para pra você aqui no nosso Amanhecer na Chapada Diamantina. Chegando Mato Grosso e Matias, foi pensando em você.

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2: Já estamos de volta, o Amanhecer da Chapada Diamantina, até as 8 da manhã, faltando agora só 18, hein? 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Alô, Luiz da Mata Verde, bom dia, Luiz. Mandou aqui um abraço, bom dia. E uma pessoa também que mandou aqui um bom dia no, o final do telefone 64, né? 1164. Diga seu nome e de onde você está falando, tá bom? São 7h43. Aqui a gente segue com muito mais para você no nosso Amanhecer na Chapada Diamantina. Chegou quem pediu essa daqui, foi a minha amiga Liliana, lá da Vaz dos Bois. Pediu para ouvir Paulo Fernandes. E a gente traz essa daí, ó, com a participação do Leonardo. Tocando em frente, música lindona, modão bom aí, hein?

Aí a Thaís Alexandre, madrugada. Amiga, faltando só nove para as 8 da manhã. Modão bonito para você do amanhecer da Chapada Diamantina. Abraçando a minha amiga Elisângela, lá no bairro São José. A esposa do nosso amigo Cláudio Pires, né? Ela tá pedindo para ouvir a música com Teodoro e Sampaio, Água no Leite. Bom dia. Alô, Cláudio, abraço para você, meu amigo. Abração aí, o Cláudio Pires. É, fazendo os finais de semana também aqui na Cultura, né? No sábado à tarde e no domingo pela manhã. Beleza, valeu, abração. Obrigado, Elisângela. Obrigado a Cláudio Pires, aí do bairro São José, ouvindo o nosso programa, né? Legal? 7h51, dá tempo de tocar o modão? Dá tempo de tocar. Deixa eu só passar aqui esse comercial, 30 segundos e eu volto.

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3: Beleza, de volta. Agora sim, chegando Teodoro e Sampaio, água no leite. Essa é pra você que bota água no leite, viu? 7h52, Teodoro e Sampaio.

Aí o resultado está aí, né? São 7h55 do nosso programa, vai chegando ao final. Agradecendo a Deus por mais um dia, você ouvinte que é muito importante para nós nessa sintonia, viu gente? Obrigado mesmo de coração, obrigado meu Deus. Amanhã, se Deus quiser, às 6 da manhã, estaremos de volta com mais uma edição do nosso programa Amanhecer na Chapada, viu? Um abraço, fique com Deus. E as últimas de hoje do programa Amanhecer na Chapada, e volta amanhã. Tchau, gente!

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1: T25.
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2: 8h40.
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1: Oito e quarenta e três.

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7: Essa do Kiko.

0: 9:23.
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4: Que honra, pessoal!
5: Vamos cantar e falar já.
6: Respeito uma canção, viu? 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

0: 11 e 12.
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1: 11:30.
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1: 11:32.
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4: Bom dia, bom dia, bom dia, bom dia, bom dia. 11 horas 36 minutos, 11:36 da manhã. 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
4: Hoje é segunda-feira, dia de feira livre na cidade de Utinga, hein? Segunda-feira, 20 de julho de 2026. Já se passaram 201 dias, 164 dias para o ano 2027. A lua é crescente e a estação é inverno. Fatos históricos e jornalísticos, é fundada a Academia Brasileira de Letras. Hoje é dia do amigo, dê um abraço a seu amigo, hein? Hoje é dia de São Elias. Tudo isso e muito mais até 1h30 da tarde.
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4: Os destaques, as manchetes de hoje. A Espanha é a campeã do mundo 2026 em cima da Argentina. É, duas pessoas acertaram o placar do jogo, viu? 1-0 Espanha. No decorrer da programação, vamos falar o nome das pessoas que faturaram presentes aqui da programação número 1 do rádio. Prazo para a realização de convenções partidárias começa hoje. Turismo comunitário fortalece bioeconomia em Alter do Chão. Tocantins está em alerta com surto de vírus respiratórios. Escolas têm até quarta-feira para participar do mapeamento sobre equidade. Rio Grande do Sul mantém alerta para tempestades. Museu da Bahia recebe Mostra Internacional de Design. 11:38, 11:38.
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4: Vacinação contra sarampo e gripe chega às estações de trens em São Paulo. Brasil e Google fecham parceria para verificar anúncios financeiros. Copa Feminina 2027 deve ter 2 milhões de espectadores. Horas 38 minutos, ONU amplia apelo por ajuda após terremotos na Venezuela. A Justiça Eleitoral afasta servidores com parentes candidatos. Moraes nega pedido para Milei visitar Bolsonaro. A Anvisa suspende importação de colírios. Você vai saber o nome daqui a pouquinho. Entenda o limite seguro de radiação em exames de imagem. Tudo isso e muito mais até 1h30 da tarde aqui na Rádio Número 1 da Chapada Diamantina.
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7: Olá, boa tarde, Eliseu. Boa tarde, Fred.
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4: Muito bem, 11h41 da manhã, gente, vamos dar um giro a nível internacional, vamos dar uma girada a nível internacional.
12: Mais de 5 mil pessoas morreram por causa dos terremotos na Venezuela. Outras 16 mil ficaram feridas e mais de 6 mil foram resgatadas. Esses são os últimos números divulgados sobre a tragédia no país. Os acampamentos temporários nas cidades de Caracas, La Guaira, Miranda e Aragua acolhem cerca de 21 mil pessoas. Para apoiar as famílias e comunidades afetadas, a Agência das Nações Unidas para as Migrações pediu 98 milhões de dólares, cerca de 500 milhões de reais em ajuda humanitária. A assistência deve financiar o plano de resposta da agência para os próximos 12 meses. Os terremotos de 24 de junho danificaram milhares de instalações, como hospitais, escolas, casas e unidades de saúde. Os tremores causaram danos em mais de 1000 prédios, sendo que 190 desabaram. Houve prejuízos a serviços essenciais como assistência médica, abastecimento de água e sistemas de transporte. Os programas de assistência da Venezuela já atenderam 128 mil famílias, além de distribuírem 10 mil toneladas de alimentos e 29 milhões de litros de água. Da Rádio Nacional em Brasília, Renato Ribeiro.
4: Renato Ribeiro, um abraço, obrigado. 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As informações chegando com credibilidade e imparcialidade para você.
13: Vírus respiratórios e tempo seco acende alerta para a saúde da população em Palmas e Araguaína. No Tocantins, houve crescimento na circulação do vírus sincicial respiratório, que pode provocar complicações, principalmente em bebês, idosos e pessoas com doenças crônicas. Com a chegada do período seco, a baixa umidade do ar também favorece o ressecamento das vias aéreas e agrava alergias e problemas de saúde relacionados à respiração. A recomendação é manter a hidratação, evitar ambiente com poeira e fumaça, higienizar as mãos, manter a vacinação em dia e procurar atendimento médico. Mara Santos para a Unitins FM.
7: Oi, Eliseu, um abraço, pessoal ligado aqui em toda a região de Utinga. A você que não perde a programação, o programa Voz do Povo, nosso abraço especial. 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
4: Muito bem, 11h48, Amarildo Souza daqui a pouco participa com a gente, trazendo as novidades da Feira Livre da cidade de Utinga. Hoje é dia de Feira Livre, hein, gente? Aquele bate-papo, você comercializando os seus produtos. Amarildo vai participar com a gente, trazendo as novidades ao vivo da Feira da cidade de Utinga, né, Amarildo? Daqui a pouquinho ele participa. 11h48, as informações chegando com você, para você com credibilidade. Ó, gente, museu aqui na Bahia recebe Mostra Internacional de Design.
14: O Museu de Arte Moderna da Bahia, que fica em Salvador, abriu esta semana a exposição de designer contemporâneo Pure Gold Upcycled Upgraded, em tradução livre, ouro puro, reciclado, aprimorado, que está aberta ao público de terça a domingo, das 10 da manhã às 6 da tarde. A mostra já passou por cidades da Europa, Ásia e América do Sul, entre elas Curitiba, e agora chega à capital baiana com uma proposta que une arte e sustentabilidade. A exposição traz uma coleção de 76 obras de 53 designers internacionais que refletem sobre a relação entre a humanidade e a natureza, dialogando com questões como sustentabilidade, consumo consciente e inovação. Para isso, o ponto de partida dos artistas foi o reaproveitamento de materiais como resíduos industriais, materiais descartados e itens de baixo custo para a produção das obras expostas. O descartável, através de processos criativos, é transformado em móveis, peças de designer, reinterpretado em seu conceito, abordado como arte. Já entre os dias 21 e 24 de julho, será oferecido o workshop Como Transformar Lixo em Ouro, onde serão compartilhados métodos e processos de upcycling entre profissionais criativos e iniciantes, designers, artesãos, produtores, fabricantes, artistas, estudantes, tendo à frente duas designers alemãs. A exposição ficará aberta ao público no Museu de Arte Moderna da Bahia até o dia 30 de agosto. Da Rádio Nacional em São Luís, Madison Euler.
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4: Começa nesta segunda-feira e vai até 5 de agosto o prazo para que partidos políticos e federações partidárias realizem as convenções partidárias. A data foi definida no calendário oficial das eleições 2026 do TSE, o Tribunal Superior Eleitoral. Partidos e federações partidárias precisam, nesse período, formalizar eventuais coligações e devem bater o martelo sobre os candidatos que vão disputar as eleições. O registro oficial das candidaturas definitivas deve ser apresentado à Justiça Eleitoral até 15 de agosto. No dia seguinte, 16 de agosto, começa oficialmente nas ruas e na internet a campanha eleitoral voltada aos eleitores. Já a propaganda eleitoral gratuita no rádio e na televisão tem início no dia 28 de agosto e vai até o dia 1º de outubro, de acordo com o TSE. O primeiro turno das eleições será realizado no domingo, 4 de outubro, das 8 da manhã às 5 da tarde, no horário de Brasília. Já nos locais onde houver o segundo turno, a votação acontece no dia 25 de outubro. Os eleitores vão escolher o presidente da República, governadores, senadores, deputados federais e estaduais e, no caso do Distrito Federal, deputados distritais. Da Rádio Nacional em Brasília, Osama El Gauri.
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2: 11:55.
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2: 58.
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4: Meio-dia.
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4: Meio-dia um.
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9: Muito obrigado, boa tarde mais uma vez. 12 horas, 5 minutos, início de semana. Hoje é dia de feira livre na cidade. Abraçar você, minha amiga, dona de casa, o amigo chefe de família. Muito obrigado pela audiência, onde quer que esteja aí você na feira livre. E por falar em feira livre, quem está na linha é ele, Amarildo. Chega para cá, boa tarde, Amarildo.
10: Boa tarde, Eliseu. Boa tarde, ouvinte ligado no Jornal Voz do Povo, que é líder de audiência. E por aqui, Amarildo Souza, aqui diretamente da Praça da Feira Livre, da nossa querida cidade de Utinga. Hoje, portanto, aqui o céu está nublado, né? Qualquer previsão tem de chuva aí a qualquer momento. Estão por aqui, diretamente da Praça da Feira Livre. Hoje, portanto, né? Dia 20 de julho de 2026. Dia 20 de julho de 2026. Amarildo Souza aqui diretamente da Praça da Feira Livre com as cotações de preço. A cenoura tá saindo aí, né? É R$6, né? O quilo da cenoura, o pimentão, 4 pimentão por R$5, o tomate chega aí a R$60 a caixa, até a R$65, e o quilo do tomate está saindo aí a R$5. O chuchu, 3 chuchu por R$5, o pimentão é R$6, não, 3 pimentão por R$6. Também a cebola, a saca da cebola está saindo aí a R$90, e o quilo da cebola chega aí R$7. Cebola roxa, a cebola branca, R$75 a saca da cebola branca. Também chegando aí a farinha, R$240 a saca da farinha, R$7 o quilo. O feijão, R$350 e o quilo R$7. Carne de primeira aí, Eliseu, carne de primeira 45,
11: variado, né? É 45, carne de primeira, carne de segunda, a carne de segunda R$35, carne de terceirinha R$23, chega até a R$27. A melancia grande, tá de R$15, né? Também aqueles, a gengibre tá saindo aí, a caixa da gengibre aí R$100. A laranja, laranja de primeira, laranja d'água, R$40 a caixa da laranja. A batata doce tá saindo aí a R$60 a caixa da batata doce. É isso aí, o maracujá, né? O povo chama maracujá de boi. A caixa aí, né? Tá saindo aí a R$50. Também a maçã, a caixa da maçã aí tá saindo aí R$120. É isso aí, Eliseu, por aqui, Amarildo Souza, que diretamente da Praça da Feira Livre, da nossa querida cidade de Utinga, por aqui, né? Eu, todas as segunda-feira, Amarildo Souza aí, tô de volta aí, fazendo aí aquela bela cotação de preço para todos ouvintes e ficar sintonizado aí, vocês aí do povoado, vocês aí das fazendas, vocês aí dos quatro cantos da cidade e também, vocês aí ficar informado aí nas cidades vizinhas. Um abraço aí para Rondo Novaes da Rádio de Souto Soares, Bahia, também Iraquara, também Souto Soares e a todos vocês aí ouvindo aí a Rádio Cultura, que é líder de audiência.
9: Valeu, Marildo, tá aí as cotações de preço direto da feira aqui da cidade de Utinga.
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16: A região Nordeste tem segunda-feira de contraste entre o litoral úmido e o interior estável. Na Bahia, a capital e o leste tem pancadas de chuva isoladas. Em Salvador, os termômetros variam de 21 a 26 graus. Em Sergipe, Aracaju registra chuva isolada, com mínima de 22 e máxima de 26 graus. Interior, apenas com nuvens. Em Alagoas, a capital e o leste tem pancadas isoladas. Em Maceió, a variação é de 22 a 27 graus. Em Pernambuco, a capital e a zona da mata registram pancadas de chuva. Em Recife, a temperatura varia entre 23 e 27 graus. Na Paraíba, a capital e a zona da mata têm instabilidade. João Pessoa registra temperaturas entre 23 e 27 graus. No Rio Grande do Norte, Natal tem chuva isolada e temperaturas entre 24 e 27 graus. A previsão indica muitas nuvens nas regiões do Agreste, da Central e do Oeste Potiguar. No Ceará, a chuva se concentra no litoral. Fortaleza oscila entre 25 e 29 graus. No Piauí, o tempo segue estável. Teresina terá muitas nuvens com mínima de 23 e máxima de 35 graus. No Maranhão, a capital e o norte têm pancadas isoladas. Em São Luís, os termômetros variam entre 23 e 35 graus. As informações são do Instituto Nacional de Meteorologia. Viviane Bessa, o tempo e a temperatura.
9: Muito obrigado, Viviane Bessa. Isso, falando aqui nos microfones da Rádio Número 1 da cidade, da Chapada Diamantina. Muito obrigado mesmo pelo carinho. Muito obrigado pela audiência maravilhosa. Alô, Cláudio Pires. É, tá arrebentando o final de semana aí. Muita audiência, o Cláudio Pires. Sabadão e domingo, né, Cláudio? Graças a Deus, né? Tá aqui com a gente o Cláudio Pires. Arrebentando os finais de semana. É isso aí, todo final de semana, né? 12 horas, 11 minutos, 12:11, 12:11. 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É, muita gente aí comemorando a vitória da Espanha e muitos também, cabisbaixo, né? Com a derrota da Argentina. O certo que a Espanha colocou a Argentina no bolso, viu? Meu amigo, a Argentina não pegava na bola. Tem muito tempo que eu não vi um time tão coletivo, um time tão entrosado como a seleção da Espanha. 28 partidas completou ontem sem perder. Imagina, tinha 27 com ontem, 28 partidas sem perder, meu amigo. É um timaço, viu? É um time massa essa seleção da Espanha e despachou mesmo a seleção da Argentina com o seu Messi e companhia. O Messi nem na bola pegava, né, rapaz? No finalzinho deu um chute ali, mas ficou por isso mesmo. 12 horas, 12 minutos. Hoje é dia do amigo. Abraçar meus amigos aqui da cidade de Utinga, né? De toda a Bahia, de todo o Brasil. É, o dia do amigo foi adotado em Buenos Aires, viu, na Argentina. Com o decreto 23579, sendo que foi gradualmente adotado em outras partes do mundo. Foi criado pelo argentino Henrique Ernesto Febraro. Isso mesmo, ele se inspirou na chegada do homem à Lua em 20 de julho de 1969, considerando a conquista não somente uma vitória científica, como também uma oportunidade de se fazer amigos em outras partes do universo. Assim, durante um ano, o argentino divulgou o lema "Meu amigo é meu mestre, meu discípulo e meu companheiro". No Brasil, o dia 20 de julho também é adotado como o dia do amigo. Aos poucos, a data foi sendo adotada em outros países e hoje em quase todo mundo. O dia 20 de julho é o dia do amigo, hein? Por isso, se você tem um amigo, diga a ele o quanto você o adora. Hoje é dia também do São Elias, viu? Ó, Elias. Elias, meu amigo, um abraço, viu? São Elias, hoje é o dia. Meu amigo ouvinte Elias, lá na região de Andaraí, ouvindo a rádio número 1 da Chapada Diamantina.
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9: Meio dia e 13. Alô, alô, Noaldo, da Bonita de Mundo Novo.
17: Bom dia, Eliseu. Tô aqui ligado aqui no jornal, a voz do povo. Aqui em Ibiaporã, muito frio, viu, Eliseu?
9: Olha aí, fazendo frio em Ibiaporã, Bonita de Mundo Novo. Quem tá na linha?
18: Boa tarde, como está? Tudo bem? Estou aqui em Utinga, mas a região lá é sempre frio.
9: Sim, sim.
18: Frio sem inverno nenhum.
9: É só frio, é chuva nada, né, rapaz? Preocupante, viu? Quem é que tá na linha agora?
19: Bom dia, meus amigos. Aqui é o Washington, do Rio Grande do Sul. Muita chuva aqui. Estamos nas mãos de Deus. Um abraço.
9: Um abraço, viu, Washington? Ele tá no Rio Grande do Sul, rapaz, o Washington, viu? Tá longe. Um abraço, Washington. Um abraço mesmo aí. E obrigado pela preferência, pela sintonia, ouvindo a gente, ouvindo a cultura. Quem está na linha agora?
20: Agora aqui na nossa região tá parcialmente nublado. Bom dia, Elisio Aquino. Teve algum ganhador aí? O nome do ganhador dos negócios, Gilmar, aí não acertou não o placar de 1-0?
9: Sim, teve. Daqui a pouquinho eu vou passar, viu, Gilmar?
20: Se encontra?
9: Daqui a pouquinho, ele mesmo está falando, daqui a pouquinho eu passo dois ganhadores, viu? Dois ganhadores aí faturaram os prêmios. A Espanha 1-0. Quem colocou 1-0 aí vai receber prêmios daqui a pouquinho da cultura. 12:15, dona, quem está na linha agora, dona Domingas de Wagner.
21: O clima aqui, Eliseu, tá assim, tá nublado, uma hora o sol abre o olho, outra hora inubra. Fica até querendo dar um chuvisquinho. E aí, tá tudo bom. E o jogo, hein, Eliseu, mas Fred Maia, o jogo, os povos não querem nada. Não querem nada no Brasil, hein? Eita, o Brasil, que podia ir em frente, tá na pior, né? Eliseu, uma boa tarde, um bom dia. Hoje era feriado, eu pensei que vocês nem ia trabalhar hoje na rádio, mas o trabalhador não desvia, né? Tá bom, Eliseu, bom dia.
9: Não, hoje aqui não é feriado não, viu, dona Domingas de Wagner? Hoje não é feriado não, viu? Hoje aqui é normal, não tem questão de feriado aqui na cidade de Utinga, não. A não ser que seja feriado aí em Wagner, né? Pode ser feriado aí na cidade de Wagner, rapaz, é isso aí. É, deve ser feriado na cidade de Wagner, já que ela está falando de Wagner, né? Não é isso, dona Domingas? Um abraço. Olha a hora, gente, 12:16, vai mandando um áudio, participando. E você gostou da vitória da Espanha ontem? Ô, Elias, está ouvindo a gente, dia de São Elias hoje. Boa tarde, Elias.
22: Valeu, Eliseu. Bom dia, Eliseu. Estou aqui ouvindo, rapaz. Você falando aí, né? O dia do amigo, o dia do São Elias. Obrigado. Que bom, né? Que nós estamos ouvindo a Rádio Cultura e sabendo das coisas. Tá bom, Eliseu. Aqui tá quente, Eliseu. Quente, mas tá quente e frio, misturado. Esse município aqui.
0: eu vou passar. Você.
1: Tá bom.
0: Daqui a pouquinho, ele mesmo tá falando, daqui a pouquinho eu passo.
1: Tá bom. A gente tava até com a viagem pra ir aí, rapaz. Eu mais vado, né? Mas faleceu uma pessoa da nossa família, faleceu uma pessoa da família por aqui. E aí a gente, vado desmanchou a viagem, desmanchamos a viagem, viu? Mas depois a gente já preparou outro dia aí, viu? Disse que tem uns prêmios aí, mas infelizmente o Vado disse que o Vado já tava mais certo para ir aí hoje. Tava preparado para ir aí hoje, hein? Mas no fim da conta não deu certo, Eliseu. Não deu certo que essa pessoa que faleceu por aqui, aí o Vado, acho que ele tá até lá no velório. Andaram aí. Valeu.
9: Um abraço, meu querido, um abraço, os meus sentimentos aos familiares de vocês aí, tá bom? 12 horas e 17 minutos, em nome da Diamantina Eletromóveis, Bio Amargo Original Laranja, Ouro Verde, Pomada 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Essa loja bonitona aí, equipada, organizada. 12 horas 18 minutos, 12 e 18. Deixa o povo falar. Quem manda é o povo. Quem manda aqui é o povo. Rapaz, é feriado em Wagner hoje, viu? Feriado em Wagner, aniversário da cidade, 64 anos de emancipação política. Um abraço à turma amiga, todos os amigos aí da cidade de Wagner. Hoje é aniversário da querida cidade de Wagner, Bahia. Um abraço a todos vocês e é feriado lá na cidade de Wagner. 12 horas 20 minutos, 12 e 20. Alô, Gilmar.
2: Aqui é Gilmar de Vasconcelos Souza. E aí, Gilmar, acertou o palpite ou não? Fazendo favor, ali, Joaquim. Eu falei 1-0, não sei se eu ganho. Você me dá a resposta, beleza, Eliseu Aquino?
9: Você acertou, meu amigo, você ganhou uma vitamina, viu? Ganhou a vitamina Polimax, você deu uma passadinha aqui na rádio amanhã, entre as 8 até 1 da tarde, viu? E fale com Ingrid, que ela vai lhe entregar essa vitamina Polimax, tá certo? Você ganhou a vitamina, você colocou 1-0, Espanha. Quem faturou o pacote do café, quem foi, ô Risadinha? Foi o Peba, né, rapaz? Peba também colocou, Reinaldo Peba. Alô, Reinaldo, você ganhou 3 pacotes do café Utinga. Dá uma passada aqui na rádio também amanhã, viu, Reinaldo? Reinaldo, conhecido como Peba, ali do bairro Núcleo Rural, ouvindo a nossa programação também. Um abraço, então, o Gilmar Vasconcelos de Wagner e o Peba, o Reinaldo Peba, aqui da cidade de Utinga, bairro Núcleo Rural, ganhou 3 pacotes do café Utinga. 12 horas 20 minutos aqui.
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9: Lúcia, aqui do centro da cidade, boa tarde.
25: Lúcia, meu endereço é Romana Novaes, número 43, do bairro Centro, e eu aqui da sede. Então, Eliseu, o tempo aqui está misto. Às vezes o sol abre, acompanhado de vento. E, às vezes, ele fecha do mesmo jeito, com o vento.
9: Tá, okay. Está gostoso. Obrigado, hein?
25: Tchau,
9: tchau. 12 horas 21 minutos, Liliana da Vaza dos Bois.
26: Bom dia, Eliseu. Eliseu, aqui está amanhecendo, fazendo frio. Só que hoje o sol amanheceu já aparecendo, só que já escondeu de novo e nublou tudo. Mas tudo bem, graças a Deus. Coisa da natureza é assim mesmo, né? Quero mandar aí alô para a Cineide do Belarmino, Diguinha na Ponte d'Água, Nego Jó em Wagner, que eu vi ele no Tinga, Edna, Sr. Francisco, para todos os ouvintes que tiver ligadinho no Jornal Voz do Povo. Um abraço, meu amigo. Bom trabalho. Fica com Deus.
9: Amém. Obrigado. Rio Grande do Sul mantém alerta para a tempestade, gente.
27: O Rio Grande do Sul está em alerta laranja nesta segunda-feira para tempestades, ventos intensos de até 100 km por hora e queda de granizo. Há risco de corte de energia elétrica, estragos em plantações, queda de árvores e alagamentos. Os acumulados podem superar os 120 milímetros por dia em áreas do oeste, centro e vales. Tempestades também podem atingir a faixa central do estado. A Defesa Civil Gaúcha classificou 36 municípios em condição de possibilidade de eventos severos. nesse domingo, mais que dobrou o número de cidades que tiveram estragos por conta das chuvas, subindo de 21 para 41. Foram registradas quedas de árvores, bloqueio de vias, falta de energia, além do destelhamento de casas, galpões e escolas. Em Barra do Quaraí, todo o município chegou a ficar sem luz devido a um cabo de alta tensão que caiu sobre a via da entrada da cidade por conta do temporal. Santa Maria registrou ventos de 90 km por hora e danos em residências e nos telhados de duas escolas. E no estado gaúcho, subiu para 19 o número de desalojados, a maioria em Alegrete, seguido de Santa Maria, São Borja, Dona Francisca, Cerro Branco e Vale do Sul.

0: une informações sobre como a história e a cultura afro-brasileira, africana e indígena estão sendo ensinadas nas escolas brasileiras. O envio das informações deve ser feito pelo CIMEC, Sistema Integrado de Monitoramento, Execução e Controle, no endereço cimec.mec.gov.br. O Ministério alerta que as redes de ensino que não enviarem as informações dentro do prazo podem ficar sem receber futuros recursos federais destinados à educação. O mapeamento serve para subsidiar políticas públicas voltadas à superação das desigualdades étnico-raciais e do racismo nas escolas. Criada em 2024, a Política Nacional de Equidade prevê ainda a formação de profissionais da educação e o fortalecimento de práticas antirracistas nas escolas. Da Rádio Nacional, no Rio de Janeiro, Solimar Luz.
1: Muito bem, Solimar, muito obrigado, muito obrigado, muito obrigado mesmo. E hoje é dia do amigo. Se tem um amigo, dá aquele abraço nele, dá aquela ligada, manda aquele áudio, não é? É isso mesmo. E o Roberto Carlos fez uma música, né, rapaz? Dedicada aos amigos, né? Vamos ouvir, 12 horas 25 minutos. Abraço aos meus amigos e o Tinga da Chapada da Brasil, do Brasil e da Bahia, né? É o dia do amigo hoje.

0: Música linda, não é, rapaz? 12h27, daqui a pouco tem mais essa música, desejando a você o melhor dia, o dia do amigo, um abraço.
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1: Meio-dia e 28.
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2: Meio dia e meia.
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0: 33.
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0: Meio-dia e 35.
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3: Muito bem, 12h38, boa tarde, obrigado pelo carinho, pela sintonia. 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Olha a hora, 12h40, é hora da área policial.
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3: Já vamos conferir aqui através da TV Bahia o que chega pra gente. Suspeito que marcava encontros para roubar vítimas. Vamos ouvir o delegado de polícia, o que ele diz. Vamos ouvir agora.
5: Foragidos, né? E as equipes estão no terreno tentando capturar essas pessoas que são todas envolvidas em um grupo criminoso especializado nos assaltos a celulares de alto valor.
6: Como que esse grupo agia?
5: Uma das modalidades é eles colocam um falso cliente, né? Ele procura lojas digitais que fazem entrega de celular, ele vai lá, demonstra interesse na compra do celular, vai lá, sem celular nenhum, dizer que quer comprar, marca um local para receber, e aí um terceiro integrante do grupo chega de moto e assalta um funcionário da loja que está levando lá o celular. Inclusive o assaltante leva o celular pessoal do funcionário da loja e o celular que a loja está vendendo lacrado.
7: Então tá aí, doutor Thiago trouxe as informações, 3 presos até agora, 2 aqui em Salvador e 1 em Cruz das Almas, e ele falou também dos que estão foragidos, são 2, nós temos aqui, olha, as fotografias deles dois, destes dois aí que estão foragidos, suspeitos de participação desta quadrilha e que só queria celular caro, viu, Wanderson Nascimento, anunciado na internet.
3: Que coisa, 12h40, 12h40, polícia neles. Aqui você fica sabendo de tudo. As informações chegando com credibilidade e imparcialidade em todas as notícias.
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3: As notícias chegando da área do resumo policial de toda a Chapada, de toda a cidade de Utinga, de todo o interior da Bahia, de todo o Brasil. Você fica sabendo aqui, ouvindo o nosso jornal no ar de segunda a sexta, das 11h30 a 1h30 da tarde.
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3: O homem morto a tiros da noite de ontem no bairro Vila Peixe, em Andorinha, aqui na Bahia, foi identificado, segundo a polícia, como Antônio Carlos da Silva, 42 anos, conhecido como Ninho. O crime aconteceu nas proximidades de um posto de combustíveis da comunidade. Segundo as primeiras informações, a vítima foi atingida por disparo de arma de fogo e morreu ainda no local. Até o momento, a motivação do crime é desconhecida. A Polícia Civil deverá instaurar um inquérito para investigar as circunstâncias.
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3: É tudo ao vivo aqui, o jornalismo para você. Muito obrigado. Participe, 759-9207-4717. Participe com a gente e mande um alô especial. Hoje é uma data especial. 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
3: 12h43, uma mulher de 31 anos foi presa suspeita de ser conivente com abusos sexuais praticados contra a própria filha, uma criança de 9 anos no município de Valença. Detalhes através da TV Bahia.
9: Mulher de 31 anos foi presa no bairro Mochila, aqui em Feira de Santana, suspeita de estupro de vulnerável. Ela é investigada por ser conivente com abusos sexuais contra a própria filha, uma menina de 9 anos. De acordo com a polícia...
3: Tá aí as informações, a mãe da criança, que era considerada foragida, foi localizada na quarta-feira em uma via pública no bairro Mochila, em Feira de Santana, após diligências policiais. De acordo com a Polícia Civil, a prisão aconteceu em cumprimento a um mandado de prisão preventiva por estupro de vulnerável. As apurações da Polícia Civil apontam ainda que os crimes eram praticados desde janeiro deste ano por um homem de 56 anos, amigo da família da vítima.
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3: Isso não é um amigo, isso é um monstro. 12 horas 44 minutos, 12h44. Aqui o povo fala, hein? Quem é que está na linha agora? Já vamos conferir. Alô, Cláudio Pires, aquele abraço, Cláudio, sempre na sintonia com a sua esposa. Alô, Cineide, também no Belarmino.
10: Eu que é Cineide Belarmino. Quero mandar alô para Matilda Baixona, Liliana Vadesboi, a Maria de Souza Fazenda Barrinha, para Cláudio Pires, para Iraci, para minha filha, que é minha esposa Andaldo, para você e para os ouvintes, que de manhã dava frio, mas agora estávamos sozinhos.
3: Graças a Deus, né? Estou sozinho aí, graças a Deus, muito obrigado, todo mundo participando.
11: Bom dia, meus irmãos da Rádio Cultura de Utinga. Locutores e ouvintes, 18 graus de manhã, aqui no município de Wagner, na Bahia, e agora 23 graus nesse momento. Um abraço aos meus queridos amigos da Rádio Cultura mais uma vez, e aos feirantes aí de hoje, né? Que é a Feira de Utinga, tradicional Feira de Utinga, né? Já foi muito, sempre que vou ter um tempinho, eu vou até aí. Um abraço, beleza.
3: Obrigado, amigo. Dentro da cidade, hoje é aniversário da cidade de Wagner, já feriado na cidade de Wagner. 12 horas 45 minutos. O repórter Gomes Nascimento, ele traz detalhes que um jovem que passava férias em Santo Estevão, aqui na Bahia, é assassinado.
12: Atravessou mais de 2 mil quilômetros para rever a família, matar a saudade e viveu São João na terra onde nasceu. Mas a viagem, que deveria ser marcada por alegria, terminou em tragédia. Na madrugada desta terça-feira, dia 23, o jovem Maxiel Gomes Estrela, de 26 anos, foi executado a tiros em Santo Estevão, cidade localizada a cerca de 160 quilômetros de Salvador. O crime, cercado de mistério, chocou moradores e deixou familiares em estado de choque. Segundo a Polícia Civil, Maxiel havia chegado da cidade de São Paulo há apenas um dia. Ele trabalhava no estado paulista e aproveitava as férias para reencontrar parentes e participar dos festejos juninos no município baiano. Após curtir a festa no centro da cidade, o jovem seguiu com o familiar para uma residência próxima, onde deixou um veículo. O que parecia ser apenas o fim de uma noite de celebração se transformou em um pesadelo. Ao saírem do imóvel e caminharem por uma rua da região, os dois foram surpreendidos por ocupantes de um carro. Sem qualquer chance de defesa, os criminosos abriram fogo. Em meio ao desespero, Maxiel ainda tentou correr para escapar da morte, mas foi perseguido e atingido pelos disparos. Ele caiu ali mesmo no meio da rua e morreu antes de receber atendimento médico. O familiar que estava com ele escapou ileso, mas presenciou cenas de terror que jamais serão esquecidas. A notícia abalou amigos e parentes. Segundo a família, Maxiel morava em São Paulo havia cerca de 2 anos e havia retornado à Bahia justamente para descansar e passar momentos ao lado das pessoas que amava. O corpo do jovem foi encaminhado ao Departamento de Polícia Técnica para a realização da necrópsia. Enquanto a dor toma conta da família, a polícia agora tenta responder as perguntas que ecoam em Santo Estevão. Quem matou Maxiel? E principalmente, por quê? A Delegacia Territorial de Santo Estevão investiga o caso e busca identificar os autores e a motivação do crime.
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3: Maziero aqui em frente à Rádio Cultura, olha a hora, 12h48. E atenção, motociclista sofre acidente próximo ao sítio Bucambinho, ontem na cidade de Rui Barbosa, Bahia, cidade que fica a 80 quilômetros aqui de Utinga.
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3: Um acidente envolvendo a motocicleta foi registrado na manhã de ontem, 19, nas proximidades do sítio Bucambinho, em um trecho que dá acesso ao Morro das Flores. De acordo com informações apuradas pelo site Rui Barbosa Notícias, o motociclista, que é morador da região do Aema, foi encontrado caído às margens da via próximo ao acostamento. Populares que presenciaram a cena acionaram imediatamente o serviço de atendimento móvel. O rapaz foi prontamente socorrido por uma ambulância e encaminhado ao atendimento médico. Segundo informações preliminares, a vítima está bem e não corre risco de morte. Embora as causas oficiais do acidente ainda não tenham sido confirmadas pelas autoridades do trânsito, testemunhas dizem também que estiveram no local relataram ao site que o condutor apresentava sinais de ter consumido bebidas alcoólicas. A suspeita é que o motociclista tenha perdido o controle da direção devido ao estado de embriaguez. Aí não combina. 12h50.
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3: Fato ocorrido na região de Rui Barbosa.
15: Oi, Eliseu, um abraço pessoal ligado aqui em toda a região de Utinga. A você que não perde a programação, programa Voz do Povo, nosso abraço especial. 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
3: Se Deus quiser, 12:52, vamos até a região de Luiz Eduardo Magalhães. A polícia está investigando briga durante a partida de futebol lá na cidade de Luiz Eduardo Magalhães. Detalhes através aqui do site da TV Bahia. Vamos conferir agora.
16: Aconteceu durante o final de semana no bairro Solar dos Buritis, aqui em Luiz Eduardo Magalhães. Nós conseguimos apurar que um grupo participava de uma partida de futebol, momento aí em que deveria acontecer uma confraternização, uma disputa saudável, uma brincadeira, mas durante esta partida, um grupo aí entrou em uma confusão. Durante esta confusão, um adolescente de 13 anos foi agredido. Após a agressão, ele caiu no chão e bateu a cabeça. Ele então foi socorrido pelo SAMU, encaminhado para a unidade de pronto atendimento aqui de Luiz Eduardo Magalhães, mas por conta dos danos que aconteceram aí no corpo, ele precisou ser transferido para o Hospital do Oeste em Barreiras, que é uma unidade de referência aqui para o Oeste Baiano, que tem mais recursos para o atendimento médico. Ele então foi encaminhado para lá, está internado, o estado é delicado. A Polícia Civil, Camila Ricardo, ela abriu uma investigação sobre este caso. O caso foi registrado como auto de apreensão em flagrante. O adolescente de 15 anos, apontado aí como autor das agressões, foi apreendido pela Polícia Militar e depois apresentado na Delegacia de Polícia Civil aqui de Luiz Eduardo Magalhães e vai responder aí por esse ato infracional.
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0: Meio-dia e 54, 12h54, aqui você fica sabendo de tudo.
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0: Briga de brasileiros e argentinos deixa feridos, vamos conferir. Depois da derrota da Argentina, o pau quebrou. Você vai ficar sabendo ouvindo agora.
2: Argentina para a Espanha na final da Copa do Mundo, torcedores argentinos protagonizaram uma briga generalizada em Copacabana, no Rio de Janeiro, viu? Olha só as imagens gravadas então por pedestres, mostrando torcedores argentinos cercando um motoboy, como a gente está vendo. O piloto reagiu às agressões, um taxista depois tentava passar pela via, percebeu a confusão, jogou o carro em cima dos integrantes desse grupo. O motoqueiro deu um chute em um homem, mas foi cercado então pelos vândalos na sequência. Que coisa absurda, hein? Agentes ali da Polícia Militar chegaram, tentaram de alguma forma afastar os torcedores com cacetetes. E a briga provoca ali uma correria muito grande entre os arruaceiros, entre os moradores e também turistas que estavam no calçadão. A Prefeitura do Rio havia montado um espaço com um telão para a exibição do jogo da final. Cenas lamentáveis, né? Isso mostra que as pessoas que não conseguem aceitar eventualmente uma derrota. Futebol é assim, gente. Para alguém ganhar, tem que perder. Né? A Argentina levou na outra Copa e perdeu nessa. Então tem que ter cabeça no lugar, né? Não pode se envolver em crime, não pode se envolver em agressão, não pode colocar ali a segurança de famílias que estavam para curtir aquele momento em risco por uma postura animalesca como essa desses argentinos que nós mostramos para vocês.
0: E a vergonha depois do jogo, desespero, né? Desesperados aí. Eu só quero saber de ganhar, mas o jogo é jogado, um perde, outro ganha, né, rapaz? 12h56, vamos a um break comercial, daqui a pouco sim, as notícias do esporte. A Espanha é campeã do mundo.
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5: Meio-dia 58.

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0: Muito bem, olha a hora, gente, 1:07 da tarde, em nome da Diamantina Eletromóveis, Bio Amargo Original Laranja, Ouro Verde, Pomada Leimax, Maziero, Farmácia Vida, Café Utinga, Rachex, Lax Saúde Laboratório, Tropical Motos, Pomada Negra, Polimax e a loja São Domingos. Vamos falar de esporte agora, hein? A Espanha é a campeã do mundo em cima da Argentina, um jogão de bola ontem. E o placar do jogo, quem acertou foi o Gilmar, da cidade de Wagner, faturou aí a vitamina Polimax. Dá uma passadinha aqui na rádio amanhã, viu, Gilmar? Pra você retirar a vitamina Polimax. Ele colocou 1-0. O jogo foi na prorrogação, 1-0, né? Mas tá valendo. Quem colocou 1-0 também foi o Reinaldo, conhecido como Peba, né, Reinaldo? Você faturou 3 pacotes do café Utinga. Todo mundo colocou aí Espanha 1, Argentina 0, num jogão de bola emocionante ontem. E certo que a Espanha tomou conta do jogo, a Argentina não viu nem a cor da bola. Não viu nem a cor da bola. Muitos e muitos aí os comentários que o time ainda foi prejudicado através da arbitragem, eu concordo. A Espanha fez 3 gols para dar a validade de 1. É isso mesmo? Vamos ouvir os comentários agora, o que diz aqui. Vamos ouvir.
1: Depois de 16 anos, eles voltaram ao topo do mundo. A fúria, a Espanha, é mais uma vez a campeã da Copa do Mundo. A vitória veio em cima dos até então donos da taça, os argentinos. Jogo duro, de placar magro, 1-0 na prorrogação. Mas o suficiente para que a Espanha se tornasse bicampeã do mundo em 2026, depois de ganhar seu primeiro título em 2010. Entre as estrelas da seleção espanhola está o atacante Lamine Yamal, de apenas 19 anos, o mais jovem campeão mundial desde Ronaldo, que tinha 17 anos no Tetra do Brasil em 1994. O líder do ranking também é do Brasil, Pelé, que em 58, quando campeão na Suécia, tinha 17 anos e 249 dias. A Espanha ainda atingiu outros 2 marcos históricos com a conquista deste domingo. Além de atual campeã da Eurocopa e das Olimpíadas, também é a atual dona do título da Copa do Mundo de Futebol Feminino, realizada em 2023. A próxima edição do torneio feminino acontece no ano que vem, no Brasil. A Fúria se tornou ainda a seleção com mais jogos de invencibilidade na história. Com a vitória sobre a Argentina, são agora 38 partidas sem derrotas. Marca que supera a sequência vitoriosa da Itália entre 2018 e 2021. Já do lado argentino, frustração pelo adiamento do sonho do Tetra e pela despedida amarga do craque Lionel Messi das Copas. Aos 39 anos, em seu 6º Mundial, o camisa 10 se despede com o título de 2022, 2 vice-campeonatos em 14 e 26 e o posto de segundo maior artilheiro da história do evento com 21 gols. Ele foi superado por Kylian Mbappé, que chegou aos 22 acertos no sábado, na derrota da França contra a Inglaterra. Na comparação com a disputa do terceiro lugar, aliás, o jogo ficou devendo. A Espanha dominou a partida, mas os dois times jogaram bem menos do que o esperado. A situação dos hermanos era ainda pior, com um jogador a menos depois da expulsão de Enzo Fernandes. Quando Ferran Torres marcou no segundo tempo da prorrogação, a Espanha tinha 20 chutes ao gol contra apenas 1 da Argentina. E a defesa da Espanha, que levou apenas 1 gol nos 8 jogos que disputou na Copa do Mundo de 2026, saiu invicta mais uma vez para garantir a taça. Com informações de Lincoln Chaves e da Agência Brasil, da Rádio Agência Nacional em Brasília, Raíssa Saraiva.
0: Obrigado, obrigado. A Espanha, campeã 2026, Copa do Mundo.
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0: A gente, a Copa Feminina 2027 deve ter 2 milhões de espectadores.
4: A Copa do Mundo Feminina de 2027 deve impulsionar a economia brasileira. Segundo o estudo da FGV Projetos, encomendado pela Embratur, o torneio tem potencial para movimentar cerca de R$ 8,8 bilhões no país. Além da movimentação financeira, a competição pode acrescentar 3,8 bilhões de reais ao Produto Interno Bruto brasileiro. A previsão é de que sejam gerados mais de 73 mil empregos entre vagas diretas e indiretas, além de 4 bilhões e meio de reais em renda para trabalhadores e empresas. O estudo ainda aponta que a arrecadação de impostos também deve aumentar, com expectativa de quase 1 bilhão de reais entrando nos cofres públicos. A estimativa é que cerca de 2 milhões de pessoas, entre turistas e moradores, acompanhem o torneio. Esse público deve injetar cerca de 4 bilhões e 700 milhões de reais na economia, fortalecendo setores como hotelaria, transporte, alimentação e comércio. A FIFA prevê um orçamento de 800 bilhões de dólares para o Mundial. Desse valor, aproximadamente mais de 2 bilhões de reais devem ser aplicados diretamente no Brasil, em áreas como logística, segurança, saúde e transmissão dos jogos. O estudo também destaca o potencial do turismo feminino. Dados da Embratur mostram que quase metade dos visitantes estrangeiros que chegam ao Brasil são mulheres. Elas costumam ficar mais tempo no país e gastar principalmente com passeios, compras, gastronomia e atividades culturais, beneficiando especialmente pequenos e médios negócios. Outro dado apurado pelo levantamento mostra que 72% das pessoas que nunca foram a um estádio de futebol no Brasil são mulheres. Ao mesmo tempo, a seleção brasileira feminina tem aprovação de 73% da população. Da Rádio Nacional, no Rio de Janeiro, Tatiana Alves.
0: Isso aí, Tatiana, obrigado. 13h14 em um jogaço também de 10 gols, gente. A Inglaterra conquistou o terceiro lugar da Copa, né?
5: Em jogaço de 10 gols com chocolate inglês no primeiro tempo e reação francesa incrível no segundo, a Inglaterra conquistou o terceiro lugar da Copa do Mundo de 2026. Na possível melhor partida do Mundial, neste sábado, em Miami, nos Estados Unidos, os fãs do maior esporte do planeta deixaram o estádio felizes. Sem seus principais jogadores, Bellingham e Kane, que começaram no banco, a Inglaterra iniciou a partida em uma rotação diferente da França e abriu o placar logo aos 2 minutos do primeiro tempo com Declan Rice. Depois do susto, os franceses acordaram e começaram a jogar, deixando as ações mais abertas, com chances para os dois lados. A reação, no entanto, não surtiu efeito. Os ingleses continuavam com mais vontade e, aos 17 minutos, Consa de cabeça ampliou o placar. Aos 36, depois de um contra-ataque rápido, a França entrou na roda e Saka marcou o terceiro para a Inglaterra, com facilidade. Já nos acréscimos, Saka, de novo ele, anotou o quarto para os ingleses, transformando o primeiro tempo em chocolate. A segunda etapa começou parecida com a primeira, mas de maneira completamente contrária, com a França indo para cima e fazendo o primeiro da equipe com o Mbappé, também aos 2 minutos. O rolo compressor francês voltou do intervalo com tudo e Barcola anotou o segundo aos 8. Os azuis estavam pegando fogo e foram enfileirando chances uma atrás da outra, até que, aos 20 minutos, ele, o craque Kylian Mbappé, marcou o terceiro para a França. Mas, aos 39, veio o banho de água fria. O árbitro marcou pênalti indiscutível em Spence. Saka bateu e conferiu o quinto para a Inglaterra, terceiro dele. Só que o futebol é o esporte mais lindo do planeta, não por acaso. No possível melhor jogo desta Copa do Mundo, já nos acréscimos, Dembélé ainda marcou o quarto para a equipe francesa e, em um contra-ataque fulminante, o craque Jude Bellingham, que havia entrado aos 33 minutos do segundo tempo, marcou um belíssimo sexto gol para a Inglaterra, fechando a partida em 6-4 para os ingleses. O maior evento de futebol do planeta termina neste domingo, às 4 da tarde, no horário de Brasília, em Nova York. Espanha e Argentina se enfrentam na grande final da Copa do Mundo de 2026.
0: Pois é, e a Espanha ganhou, finalizando aí o comentário. São 13h16, para falar em comentário. Vamos ouvir o que diz agora o Rizek aqui. Existem semelhanças da Espanha campeã 2010 com a desse ano? Vamos ouvir o Rizek aí, o que ele diz?
6: Algumas semelhanças para quem gosta, assim, de história das Copas com esse título
5: nacional
6: com
5: em Brasília, Rafael Guimarães.
0: Contato direto aqui de novo com o Rizek. Às 13h17, vamos conferir.
6: esse título com o de 2010. Em 2010, a Espanha também era campeã da Euro dois anos antes. Aí ganha o Mundo dois anos depois, né? Havia vencido a Euro em 2008 com o Aragonês. Aí ganha a Copa do Mundo depois com o Del Bosque. Aqui é o mesmo técnico. Gol na prorrogação, no segundo tempo da prorrogação, por jogadores do Barcelona. Foi o Iniesta. E hoje foi o Ferran.
0: Valeu, o Rizek deu uma travada aqui hoje, o Rizek. Mais informações chegando, girando. Vamos ouvir os comentários, os comentaristas espalhados pelo Brasil sobre o jogão de bola de ontem. Vamos ouvir aqui às 13 horas 18 minutos na cidade de Utinga, Bahia.
7: Série A, não sabia o que fazer com a bola. Deu um chute a gol nos 90 minutos, foi no final do tempo, quase perto de 45, enquanto a Espanha já tinha dado 20 chutes. A Argentina não viu a cor da bola. Eu nunca vi um finalista tão ruim, tão indigno, tão frágil, tão inexpressivo quanto a seleção da Argentina. Nunca vi. Eu nunca vi uma diferença tão grande em final de Mundial como aconteceu agora. Que vergonha, gente. Que vergonha.
0: E depois aí dos comentários, o certo é que a Espanha é campeã, não teve jeito. 13 horas 18 minutos aqui no centro da cidade de Utinga, Bahia. 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Um abraço a você, minha amiga dona de casa, amigo chefe de família, você vendendo, comercializando seus produtos na Feira de Utinga 1h19.
8: Eliseu Aquino.
0: No comando, numa boa, até às 13h30. Na sequência, tem o Tarde Total também.
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0: As informações chegando, 13 horas 20 minutos, saindo agora, Copa do Mundo agora já é coisa do passado, só daqui a 4 anos agora, né? As informações...
10: A movimentação de passageiros nos aeroportos do país superou 65 milhões de pessoas no primeiro semestre, 5,2% a mais que no mesmo período do ano passado. De acordo com a ANAC, a Agência Nacional de Aviação Civil, foram 50 milhões de pessoas voando dentro do Brasil e 15 milhões em viagens internacionais. Só no mês de junho, foram 10 milhões e 300 mil viajantes no total, redução de 1% em relação a junho de 2025. 8 em cada 10 estavam viajando dentro do Brasil. A movimentação de cargas aumentou nos aeroportos. Foram 673 mil toneladas no primeiro semestre, 1,4% a mais que o mesmo período do ano passado. Mas aqui a relação entre envios domésticos e internacionais se inverteu, com muitas compras vindo de fora. 2/3 dos produtos transportados em aviões eram do comércio internacional. Da Rádio Nacional em Brasília, Gabriel Brum.
0: Bem, Gabriel, 13 horas 20 minutos. 13 horas 20 minutos na cidade de Utinga, as informações chegando, sempre com credibilidade e imparcialidade nas notícias.
11: Vírus respiratórios e tempo seco acendem alerta para a saúde da população em Palmas e Araguaína. No Tocantins, houve crescimento na circulação do vírus sincicial respiratório, que pode provocar complicações, principalmente em bebês, idosos e pessoas com doenças crônicas. Com a chegada do período seco, a baixa umidade do ar também favorece o ressecamento das vias aéreas e agrava alergias e problemas de saúde relacionados à respiração. A recomendação é manter a hidratação, evitar ambiente com poeira e fumaça, higienizar as mãos, manter a vacinação em dia e procurar atendimento médico. Mara Santos para a Unitins.
0: Ok, Mara, obrigado, participando também do Jornalismo Cultura. Meu primo Jairzão tá aqui na linha, tava torcendo pra Espanha ontem, né, Jair?
12: Boa tarde, meu primo Jairzinho, tudo bom? A Copa acabou, Brasil não ganhou e a Espanha que levou. O melhor time foi a Espanha mesmo. Valeu, um abraço a todo ouvinte dessa rádio maravilhosa.
0: Valeu, Jaizão, ouvindo a gente lá na região de Brejo Grande, de Miguel Comon. Muito frio por aí, Jair, porque aqui as madrugadas é gelada. 13 horas e 22 minutos, escolas têm até quarta-feira para participar do mapeamento sobre equidade.
8: Escolas estaduais e municipais de todo o país têm até a próxima quarta-feira, dia 22, para participar do diagnóstico Equidade 2026 do Ministério da Educação. O levantamento reúne informações sobre como a história e a cultura afro-brasileira, africana e indígena estão sendo ensinadas nas escolas brasileiras. O envio das informações deve ser feito pelo CIMEC, Sistema Integrado de Monitoramento, Execução e Controle, no endereço cimec.mec.gov.br. O Ministério alerta que as redes de ensino que não enviarem as informações dentro do prazo podem ficar sem receber futuros recursos federais

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1: Muito bem, 13 horas 24 minutos, vamos ouvir o Thiago Leifert. Diz que a arbitragem ajudou a Argentina a chegar à final da Copa do Mundo, hein? Vamos ouvir.
2: Ninguém ter sido expulso até a final é inacreditável, é impossível. Se você pegar os jogos e assistir de novo, é impossível ninguém ter sido expulso até a final. Ninguém ter sido suspenso por cartão amarelo até a final.
3: O Messi no primeiro lance.
2: O Messi nos 30 minutos de Copa dele lá já era para ter sido, mas Paredes, Romero, Enzo. Taliafico, Lautaro. Meu Deus, os caras bateram pra cacete e não acontece nada. Todas as entradas do argentino tem um bracinho a mais, né? Vocês sabem como eles jogam. É uma mãozinha no pescoço, a chegadinha nas costas é sempre é na nuca, né? Tanto que o Enzo não foi expulso lá contra a Inglaterra. O fato deles terem conseguido chegar onde eles chegaram foi com uma enorme ajuda da arbitragem. Isso é inegável. Isso não é teoria da conspiração. Isso não é... Tem prova, assim. É só você ver... É que a gente não tem como postar, porque a gente não tem o direito de postar na internet. Mas os 8 minutos e 45 segundos que a gente exibiu ontem no Torcida, quem assistiu e repercutiu depois na rede social, viu que, cara, foi muita ajuda. Muita. Contra a Suíça, contra a Áustria. Ninguém ter sido expulso contra a Áustria é inacreditável. A forma como a partida de Cabo Verde foi conduzida pelo árbitro, inacreditável. Mão no meio campo, Enzo Fernandes pulando na bola e agarrando a bola e nada de cartão. As faltas que os argentinos fizeram eram sempre acima da bola, sempre na canela, sempre pisão, é soco. E não acontece nada, cara. Eu não gosto desse tipo de jogo. Eu acho...
1: Aí, mas não teve jeito. Com ajuda e com ajuda e com ajuda da arbitragem, a Argentina perdeu para a Espanha, né? 13 horas 26 minutos, 1h26 da tarde, finalizando o jornal de hoje. De volta agora amanhã, com fé em Deus, a partir das 11h30 da manhã. E eu continuo com você daqui a pouco com o programa Tarde Total. Fique com a gente.
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4: 1:30.
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2: 1h49.
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2: 1h51.

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1: 12:18.
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0: 12:27.
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1: 12:31.

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2: 12h35.
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2: 36.

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1: Muito obrigado, São Paulo!
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4: 12h56.
5: Silvão Salles, o cantor.

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1: 3 e 2.

0: Legal, aí você curtiu Ivete Sangalo, olha a hora 3h10. 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Aqui todo mundo em uma só sintonia, obrigado, obrigado onde você estiver. Sempre com a gente, ouvindo a nossa programação, hein? É a número 1 da Chapada Diamantina, é Rádio Cultura. 3h10, Chapada em Notícias.
1: Atenção para o top de 5 segundos.
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0: E Salvador recebe até sábado o Festival Júlio. Rio Grande do Sul segue em alerta vermelho para chuvas até quarta.

0: E o Boletim Focus projeta nova queda da inflação para o ano.
1: A projeção de inflação do mercado financeiro caiu pela terceira semana seguida no Boletim Focus. O Banco Central divulgou a nova edição nesta segunda-feira. Desta vez, a redução foi leve, de 5,16% para 5,15%, em meio à retomada dos ataques entre Estados Unidos e Irã. O conflito voltou a pressionar o preço do barril de petróleo, que bateu os 90 dólares durante o fim de semana, depois de cair para 70 dólares quando foi anunciado o cessar-fogo. Os outros índices do boletim não tiveram alterações. Crescimento do PIB, Produto Interno Bruto, que é a soma de bens e serviços produzidos pelo país, em 1,99%. Dólar cotado a R$ 5,20 e taxa básica de juros, Selic, a 14% ao ano no fim de 2026. Para isso, seria necessário mais um corte de 0,25%. A próxima reunião do Copom, Comitê de Política Monetária, que decide sobre isso, acontece na primeira semana de agosto. Da Rádio Nacional em Brasília, Gabriel Brum.
2: Dentro das ações do Julho das Pretas que acontecem em todo o país, a cidade de Salvador cedia a partir desta segunda-feira uma programação voltada para a literatura, infância, juventude e empoderamento preto. É o Festival Julho das Pretinhas. O evento chega à sua 7ª edição e tem como tema imaginação, criatividade e criação para a construção das identidades infantis pretas. A programação terá encontro com autores, leitura dramatizada, oficina formativa, exposição e apresentações artísticas. Nesta segunda-feira, a partir das 14h, a Biblioteca Monteiro Lobato recebe a leitura dramatizada Maria Filipa, uma homenagem à heroína baiana que teve papel fundamental na luta pela independência da Bahia e do Brasil. Contação de histórias com a escritora de literatura infanto-juvenil e professora de artes Paula Brito, além do Falas Pretinhas, um encontro com autores infantis da coleção Linguinha de Dendê. Na quinta-feira, a partir das 14h, a biblioteca recebe a exposição Pretinhas Brincantes, seguida da apresentação da Griô Yaya com participação do Bonde da Calu. Outro destaque do festival é a Mostra Julho das Pretinhas, que acontece no sábado, último dia do evento, a partir das 15h, no Teatro SESI Casa Branca, e que traz vários trabalhos artísticos com foco em teatro, dança e literatura cantada, realizados em escolas públicas ou comunitárias. Toda a programação é gratuita e pode ser acessada em detalhes no Instagram @juliodaspretinhas. Da Rádio Nacional em São Luís, Madison Euler.
3: A Anvisa aprovou o Conluve, novo medicamento para o tratamento do linfoma não Hodgkin. É um tipo de câncer que afeta as células do sistema linfático responsáveis pela defesa do organismo. O registro do medicamento foi publicado nesta segunda-feira. Segundo a Agência Nacional de Vigilância Sanitária, a aprovação representa uma inovação terapêutica importante na área da oncologia. A Anvisa afirma que o novo medicamento amplia as opções de tratamento para pacientes com linfoma agressivo que necessitam de novas alternativas terapêuticas. O produto é indicado para pacientes adultos cuja doença voltou após o tratamento ou deixou de responder às terapias disponíveis. O medicamento estimula o sistema de defesa do organismo a identificar e destruir as células do câncer, aumentando a eficácia do combate à doença. Da Rádio Nacional em Brasília, Renato Ribeiro.
1: A projeção de inflação do mercado financeiro caiu pela terceira semana seguida no Boletim Focus. O Banco Central divulgou a nova edição nesta segunda-feira. Desta vez, a redução foi leve, de 5,16% para 5,15%, em meio à retomada dos ataques entre Estados Unidos e Irã. O conflito voltou a pressionar o preço do barril de petróleo, que bateu os 90 dólares durante o fim de semana, depois de cair para 70 dólares quando foi anunciado o cessar-fogo. Os outros índices do boletim não tiveram alterações. Crescimento do PIB, Produto Interno Bruto, que é a soma de bens e serviços produzidos pelo país, em 1,99%. Dólar cotado a R$ 5,20 e taxa básica de juros, Selic, a 14% ao ano no fim de 2026. Para isso, seria necessário mais um corte de 0,25%. A próxima reunião do Copom, Comitê de Política Monetária, que decide sobre isso, acontece na primeira semana de agosto. Na Rádio Nacional em Brasília, Gabriel Bruno.
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Legal, gente, 3h18, tem ouvinte aqui de São Paulo. É a Josi de São Paulo ouvindo a gente, né, Josi? Mandou uma mensagem de texto aqui. Boa tarde a todos da cultura. Tudo bem por aí, tudo beleza? Ela pediu limão com mel, oferece para a todos de Utinga, da região da Chapada, em especial para a Josi, né, Josi? Ouvindo lá em São Paulo, quer ouvir limão com mel?

0: Bom demais, 3h22. Você curtiu Limão com Mel?
1: Tarde total.
0: Bom dia. Quem tá na linha agora? Boa tarde.
2: Boa tarde. Aqui é Elisângela do bairro São José. Ô, Elisa, eu gostaria que você passasse a música do Top 10 pra mim. Pode ser qualquer uma. É, eu ofereço pro meu esposo Cláudio, é, minha filha Chayane e minha neta Maria Cecília. E para todos que gostaram da música.
0: Obrigado, obrigado.

0: Vamos que vamos, 3h25, Valtemir, Vila Paraná do Bonito, boa tarde, Valtemir.
1: Oi, Eliseu, boa tarde, aqui é Elisângela.
0: Ah, Elisângela, Elisângela, rapaz.
1: Baixa José. Oi, Eliseu, gostaria que você passasse a música de toque.
0: Pronto, Elisângela falou agora há pouco, né, Elisângela? 3h26, agora Valtemir.
2: Eu quero mandar um abraço aí para todas as pessoas da sintonia. Aí para Marivaldo, Maria Nilza, para Gerardo Capoteiro, Maltide, Raimundo, todo esse pessoal está sintonizado. E aqui o clima está bom, hoje está mais frio do que quente, né? É, deu uma garoazinha pela manhã e agora o correr do dia está aquela temperatura muito boa, viu? E aí, Eliseu, não deu para a Argentina não, né? Eu adorei que foi massacrado, além de perder o jogo, ele foi massacrado mesmo, porque se a Espanha aproveita mais, tinha sido goleado, não fosse o juiz também que deu uma mãozinha para a Argentina, né? Era uma grande goleada.
0: Um abraço, Valtemir, ali na Vila Paraná do Bonito. A gente comemorando aí, né, rapaz? Vitória da Espanha em cima da Argentina.

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Beleza, a pedido é de Denúzia, Denúzia da, de Tanquinho Lençóis, ouvindo a programação. Um abraço, Denúzia, em Tanquinho Lençóis. Pediu Edson Gomes. Um abraço, Denúzia. Boa tarde, bom começo de semana.

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1: 3h56.
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1: 3:57.
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1: 3:58.

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3: 419.
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3: 421.
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0: 34 e 31. 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
1: 4h52.

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4: 535.

Neste momento, façamos uma pausa em nosso dia e oremos ao Senhor. Ó Senhor, neste dia que termina, pedimos a paz. Derrame sobre nós suas bênçãos e purifique a nossa alma. Agradecemos, Senhor, pelo pão de todos os dias e pela vida que nos dá. Obrigado, Senhor, pelo privilégio de poder andar, de ouvir, de enxergar, de falar, de sentir e orar por aqueles que tanto precisam de Ti. Abençoe os enfermos, Senhor. Dê-lhes força e fé para que novamente possam se pôr de pé. A Ti, ó Deus, glorificamos, a Ti damos louvor, pois o Teu nome é

Maria, cheia de graça, o Senhor é convosco. Bendita sois entre as mulheres. Bendito é o fruto de vosso ventre, Jesus. Santa Maria, Mãe de Deus, rogai por nós, pecadores, agora e na hora de nossa morte. Amém.